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Ok, colegas, será outro tema que a música e curso vai ter no programa Ivan Solo Clinian. Obrigada e agradeço para a TEP. E adeus, até a próxima edição. Não vai te manter em detalhe no programa Rádio Liberdade Clinian. E o programa meio dia, não bem calorio, se pelo reino. Oi, meu belo aura, se assumicam. E adeus. Música e curso da Taka Roclama Clinian, o título não vai ter.

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2: 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Tangerine Dream, um dos maiores nomes do rock progressivo eletrónico. Formada em 1967, na Alemanha, teve uma carreira dividida por várias fases. A primeira, iniciada em 1969 e terminada em 73, marca uma sonoridade inspirada nos Pink Floyd da era de Syd Barrett, próximo da cena progressiva alemã denominada Krautrock. A segunda, entre 1974 e 82, é considerada a fase de ouro dos Tangerine Dream, em que o grupo adquire uma identidade própria. No início dos anos 80, os Tangerine Dream iniciaram uma experiência de composição de bandas sonoras de filmes de Hollywood. Destaque para Thief, de 1981, com James Caan, e Risky Business, de 1983, protagonizado por Tom Cruise, de que fez parte o tema Love on a Real Train.

A partir de 1983, os Tangerine Dream começam a seguir uma linha mais comercial, por vezes perto da pop, com destaque para o disco Hyperborea, de 1983. Uma característica do grupo é a constante troca de formações entre os seus membros, onde apenas o teclista e guitarrista Edgar Froese se manteve desde a fundação. Em 20 de janeiro de 2015, Edgar Froese veio a falecer aos 70 anos. Klaus Schulze, baterista da fase inicial do grupo, nomeadamente no álbum de estreia, morreu a 26 de abril de 2022, aos 74 anos de idade. Nos últimos tempos, o teclista Thorsten Questening tem assumido o comando dos Tangerine Dream, mantendo-os em atividade. Ainda no final de 2021, lançaram mais um álbum da sua longuíssima discografia, Raum.

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0: 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Ao Mão Domingos Neto, olá, Rádio Liberdade Dili, boa madrugada. Ok, olá, irmão Domingos Neto, tudo bem? Que esperamos que estamos bem, hein? Ok, sintoniza e boa atividade. Em Timor-Leste, agora são 4 horas da tarde. Ok, irmão Domingos, ok, onde está agora? Em Portugal ou em Brasil? Em Mana. E a neve, bom sintoniza, irmão Domingos Neto, e boa atividade. Ouvinte Serra Rota na Bemaca, Ronaela, Mão Romário, Mão Miquim, nomos colegas Serra Rota na Bemaca, acompanha ela, Belanja, e Belanceta, Macnecaric, Gomes, hein? 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